gostou, dá um gritão, hein? Meu irmão, Negão Jamaica! E aí, moleque? Tudo certinho? Tudo certinho? Boa noite, gente! Boa noite!